este seu olhar. Quando encontra o meu, fala de umas coisas que eu não posso acreditar.